0: aqui, vê se...
1: Ah, vamos lá, meu. Eu vou ter no quarto, não, né? No quarto, não, né?
0: Como é que você está aqui?
1: Eu não sei se você
0: está aqui. Você está aqui, você
1: está aqui. Eu estou aqui.
0: Estou aqui. Você está aqui, você está aqui. Eu
1: estou aqui, eu estou aqui. Eu estou aqui, eu estou aqui. Eu
0: estou aqui, eu estou aqui.
1: Okay.
0: Okay.